0: aqui estamos consigo. São 8 da manhã, são 7 nos Açores. E voltamos a ti, André Rodrigues, para que nos informes sobre as notícias desta manhã.
1: O orçamento do Estado do próximo ano volta a reduzir o IRS, anúncio feito a poucas horas da entrega da proposta na Assembleia da República. Com receio de protestos semelhantes aos de França, a partir de hoje, a Bélgica proíbe concentrações de mais de 3 pessoas na cidade de Lias.
0: Luís Aresta e no desporto.
2: André Villas-Boas aponta ao título e critica comentadores. Pedro Proença passou pelo Porto em silêncio sobre Ronaldo e a seleção.
0: Estão agora 16 graus em Lisboa, 14 no Porto, 19 em Faro. Vamos contar-lhe as notícias nesta manhã de quinta-feira. São 8 da manhã, edição de André Rodrigues.
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0: Olá, muito bom dia. Este é um Bom Dia Café. Aqui hoje as melhores músicas de todas as estações. Toca a acordar, está na hora de despertar. Vamos lá saltar da cama. São 7 horas. Muito bom dia. É penar.
1: Muito bom dia, 4 minutos a separar-nos das 7 da manhã. Esta é a Rádio Antena 9 e este é o nosso Bom Dia Café. Muito bem, cá estamos nós de regresso para mais uma edição do nosso programa matinal Acordar Portugal, manhã de quinta-feira, já com cheirinho ao fim de semana, é verdade? O fim de semana está quase a chegar. Hoje é dia 8 de outubro, dia do nordestino, celebrado no Brasil, também hoje, internacional das lésbicas, dia da independência da Croácia e também hoje, dia mundial do povo. É verdade, eu sou Luís Rosa, vou estar aqui consigo até bem perto das 9 da manhã, duas horas cheias da melhor música, a melhor informação e, claro, uma boa disposição habitual. Acompanhar-vos nesta grande aventura que é o nosso despertar neste novo dia. Preparado para embarcar nesta aventura matinal a Acordar Portugal? Vamos lá com o nosso pensamento do dia.
2: Há uma frase de Paulo Coelho que eu adoro, que diz: não há nada completamente errado nesta vida. Até um relógio parado consegue estar certo 2 vezes por dia. E nas nossas vidas, mesmo quem nós achamos que está completamente errado, ou mesmo o que nós achamos que está completamente errado, deveríamos filtrar-se. Eu acho que o segredo é filtrar-se. E não julgar-se por um todo, mas conseguir retirar-se as coisas que realmente podem fazer sentido para nós. Pensem nisso. Pensem outra vez. E um abraço.
0: Olá, bom dia.
1: 6 minutos a separar-nos das 7 da manhã. Já acordou? Já despertou? Tempo de o fazer agora com uma Mafalda Veiga.

0: Diego.
1: E vamos lá conhecer a previsão do estado do tempo para as próximas 24 horas. Grupo Central, com períodos de céu muito nublado com alertas, aguaceiros fracos e pouco frequentes. Vento assoberado com grande leste fraco no sul sul de 5 a 20 km. Ora, o mar estará engraçado e de pequena vaga. Ondas nordeste de 1 metro. Quanto às temperaturas, a mínima será de 19 graus, a máxima 24 e a água do mar a rondar mesmo os 22. Hoje amanheceu às 7 horas 56 minutos, o pôr do sol é às 19h27, teremos 11 horas 30 minutos de sol, a fase lunar é lua minguante, e o grupo central está com períodos nublados, temperaturas registradas os 19 graus, e a umidade relativa do ar se encontra-se nos 81%.
0: Oh pai, a tua sorte é eu fazer o Bom Dia Café contigo. Não, ninguém ouvia.
1: E ninguém ouviu mesmo sem a gatada matinal acordar Portugal. 10 minutos já separámos-nos das 8. Boa espinho, Miguel Araújo. Não é tarde, não é cedo. Está na hora certa, não é? E daqui a pouco temos o nosso Clube do Café.

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1: Muito bem, 12 minutos já separados das 8 da manhã, tempo do nosso Clube do Café. E vamos conhecer as mensagens dos nossos ouvintes madrugadores. Vamos embora. José Zé Mineiro, bom dia, primos. Aqui já não luta, abraços a todos, fiquem com Deus. E aguentam Luís e Diego.
2: Edwin Pinheiro.
1: Bom dia. Um ótimo café da manhã. Quero dar os parabéns à Cidália e à Alice. Um feliz dia com saúde, paz, amor e alegria. Grande beijinho e um abraço a todo o mundo. E ouve o Bom Dia Café. Felicidades para o teu programa ali. Muito obrigado. Paulo Gonçalves, diretamente dos Países Baixos. Bom dia, café. Bom dia, Feial. Um grande abraço, Alice, e um bem-aja. E digo-me um grande, grande abraço. Até aos Países Baixos. E a Holanda. Diretamente da Flórida, Balbina Mendonça. Bom dia, café. Uma feliz quinta-feira para todos os ouvintes. Digo-me um grande beijinho do Feial até à Flórida. E do Toronto, no Canadá, Ana Maria Dias. Olá, muito bom dia, Liz. Bom dia, Diego. E bom dia, café. Manda um grande beijinho do Feial até Toronto, no Canadá. Sandra Barão, bom dia, Liz. Diego, uma excelente quinta-feira na companhia deste nosso programa. Bom dia, café, que nos desperta todas as manhãs com a sua boa disposição e alegria sempre. Bom dia, café. Até amanhã, se Deus quiser, e não se esqueçam, sejam felizes, fazendo as outras felizes também. Beijinhos grandes para vocês. Lídia Tavares, bom dia, que foi uma ótima quinta-feira para todos. Lucílio Costa, muito bom dia, bom despertar. Olá, Rodrigues.com, olá, muito bom dia, Luís. Bom dia, café. Telmo Fernando, bom dia com o nosso Bom Dia Café, sempre no ar, hein? Alberto José, bom dia, café, boa quinta-feira para todos. João Dias, diretamente de Santa Cruz das Flores. Olá, muito bom dia, Luís. Bom dia com o nosso Bom Dia Café. Aqui mando um grande abraço até Santa Cruz, Ilha das Flores. Luís Contente, bom dia com o nosso Bom Dia Café. Das Lajes do Pico, Orlando da Madruga. Olá, muito bom dia. Uma boa quinta-feira para todos. E mando um grande beijinho do Feial até às Lajes do Pico. E agora da França, Manuela Furtado. Olá, muito bom dia, Ulisses e Diego. Bom dia, ouvintes do Bom Dia Café. Manda um grande beijinho do Feial até França. Margarida Silveira, bom dia. Da costa leste dos Estados Unidos da América, a Marco. Muito bom dia, Ulisses. Bom dia com o nosso Bom Dia Café. Manda um grande, grande abraço até Bristol, costa leste dos Estados Unidos da América. De Boston, Rosa Maria Leal. Muito bom dia, mês de outubro. E até mandar aqui uma foto com algumas abóboras, hein? Para o Halloween, hein? E aqui mando um grande beijinho do Feial até Boston, Estados Unidos da América. Voltando aos Açores e até as Lajes das Flores, Jorge Manuel Brandão Silva. Olá, muito bom dia com o nosso Bom Dia Café. Um grande abraço. Mando um grande abraço também para as Lajes das Flores. Carlos Meirinho, bom dia. Da Califórnia, Marília e Vina Pinheiro. Olá, muito bom dia. Feliz quinta-feira para todos. Mando um grande beijinho até Dilly, na Califórnia. E de Sintra, Manu Teixeira. Bons dias, Julis. Bom dia, ouvintes do Bom Dia Café. Aqui mando um grande abraço do Feial até Sintra. Rui Tencour, bom dia, amigo Luís. A todos os ouvintes e participantes do Clube do Café. A todos desejo um excelente dia de quinta-feira, já com cheirinho ao fim de semana. Um excelente programa e um grande abraço. E daqui mando um grande abraço. Rui, vai estar aqui a partir das 18 horas e até às 19 no nosso final da tarde. Com mais uma edição do Música Mania. Carlos Neves, bom dia, uma excelente quinta-feira para todos os ouvintes do nosso Bom Dia Café. Um grande abraço, amigo Luís. Renato António Dias, bom dia, Luís e Diego. E todos os ouvintes do Bom Dia Café a acordar. Tudo legal. Para todos uma feliz quinta-feira com um grande abraço. José Nunes, bom dia, café, uma ótima, excelente quinta-feira para todos. José Duarte, muito bom dia, amigo Luís, uma ótima quinta-feira para todos. Abraços e beijos. António Rosa, o nosso chefe xalapa, bom dia para todos. Eusébio Oliveira, bom dia, uma boa quinta-feira. Isto é que vai aqui uma crise. O gasóleo sobe, o custo de vida aumenta e o coitado do pobre, com este orçamento, já não aguenta. Caso para dizer, aguenta, povo. E hoje acordei assim. Paciência, um abraço e até amanhã, se quiser. Grande Eusébio. Márcio Fierro, bom dia, excelente quinta-feira com um grande abraço. Maria Sousa, bom dia, um ótimo programa, feliz quinta-feira, haja saúde e alegria e até amanhã. Paulo Flores, bom dia, café, uma excelente quinta-feira. Um bom programa e um grande abraço, amigos Luís e Diego, com saudações esportistas. Carlos Teixeira, diretamente de Lisboa. Bom dia, amigo Luís. Bom dia, café. Bom dia a todos os ouvintes do programa. Uma boa quinta-feira para todos vós e um grande abraço. E daqui mando um grande abraço do Feial. Até Mem Martins, cidade de Lisboa. Manuel Brum, bom dia. Laura Santos, de São Miguel. Bom dia. Com o sol a brilhar. Mando um grande beijinho até à ilha de São Miguel. Fátima Borges, bom dia, uma boa quinta-feira. Com muita saúde, paz e boas realizações. Olá, Pereira, bom dia, Ulisses, Diego, amigas e amigos. Tenham uma feliz quinta-feira. Um ótimo programa, bom dia, café. Abraços e haja saúde, haja muita. Silvia Silveira, bom dia, café, feliz quinta-feira com um grande beijinho. Olá, do outro lado do canal, da Ilha do Pico, Lina Serpa. Bom dia, Ulisses e Diego e todos os ouvintes deste excelente programa. Uma feliz quinta-feira, sejam felizes fazendo os outros felizes também. Um grande beijinho até a Ilha do Pico. Carlos Meirinho, bom dia. Guido Leal, bom dia, alegria, uma ótima quinta-feira para todos. Um excelente programa, um grande abraço. Aguenta, Ulisses e Diego. E da Ilha de São Jorge, mais uma mensagem. Conceição Tencourt, bom dia e um excelente café da manhã para todos. E mando um grande beijinho até a Ilha de São Jorge. Voltando à Ilha do Pico, Natália Ávila, bom dia, café. Um excelente quinta-feira para todos nós. Continuação de uma ótima semana com um grande beijinho. E daqui mando um grande beijinho para fechando o canal até a Ilha do Pico. Marília Freitas, bom dia. Manuel Cardimundo, bom dia, café. Bom dia, amigo Luís e companhia da Rádio Antena 9. Uma feliz quinta-feira para todos. Luís Silva, muito bom dia, café, uma boa quinta-feira com saúde e um grande abraço. César Fialho, bom dia, café, boa quinta-feira com saúde, paz, amor e um bom café da manhã. Um grande abraço para todos. Valentina Mendonça, bom dia, amigo Luís e Diego. Uma ótima quinta-feira, um excelente programa, bom dia, café, até amanhã se os quiser. Beijinhos e abraços e sejam felizes. Lisete Escobar, bom dia, feliz quinta-feira com um grande beijinho de São Jorge. Maria Pereira, bom dia, café, uma ótima quinta-feira para todos vós com um grande beijinho. Manda um grande beijinho do Feial até à Ilha de São Jorge. Elizabeth Costa, bom dia, café, uma excelente quinta-feira para os radialistas. Bom dia, café. Beijinhos, abraços, Julia e Cidia.

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0: 6:12. 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
1: Oitenta e sete ponto sete.

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0: Muito bem, vamos de Alvorada Sertaneja. Quem tá ligado com a gente é o amigo Dinaldo da Mata. Dinaldão disse que tá lá no ponto, gente, pra levar um café na sua casa agora. O café é moído na hora, não tem mistura, não tem conservante, não tem essas coisas ruins, né, cara? É, liga lá pro homem, você vai levar. Ele disse que só quer saber a quantidade que você tá precisando agora, né, Batilha? 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É, final 6144. Liga pra ele que ele vai mover lá e vai levar pra você agora. Que maravilha! Como diz o saudoso Sinuco, né, Batilhão? Que beleza! É café moído na hora, é bom demais. Horas e 37 minutos. 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Agora 6 horas mais 37 minutos e nós queremos música, né, velho? Queremos música depois do apoio cultural, né? É, então bora lá. O que, é isso aqui? Deixa eu ver aqui, jornal britânico, o quê? The Guardian, The Guardian. E também aqui o jornal The Mirror. É o mundo preocupado com a política do Brasil. O que é que eles querem dizer com isso, hein? A tradução aqui embaixo. É, que coisa, hein? É. Demirro já ouviu falar. Demirro é respeitado, né? Demirro. Acerto. Deixa eu ver o outro aqui. Deixa eu ver aqui. The Guardian, né? The Guardian. Deixa eu ver mais. Como é que é o nome desse aqui, menino? Deixa eu ver o que é isso aqui.
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0: Tá aqui, ó. Principais jornais da Europa destacam o que o Brasil vive, né? Uma escolha. Cadê? Eu não vou falar isso aqui não, né? Esse The Guardian é do Reino Unido, né? Totalmente oposto, né? Esse aqui também da Alemanha destacou também. Você fala, você vai ver que você é alemão, não sabe nem falar inglês, imagina, é português, imagina, né? Da França eu sei, né? Que é o Le Monde, né? Le Monde é da França, né? É. Esse aqui da Alemanha aqui, cadê aqui? Tá aqui no meu Instagram aqui, né?
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4: Bom dia aos amigos da Rádio Comunidade do Vale. Ainda dá tempo de participar da campanha Sua Nota Vale Pix, iniciativa da Associação Comercial e Industrial de Bom Princípio, em parceria com o município. O primeiro sorteio será no próximo dia 17 de outubro, sábado da próxima semana, às 9 horas da manhã, na Praça dos IPs, aberto ao público. A campanha completa contempla Documentos fiscais emitidos por empresas estabelecidas em Bom Princípio, referentes a compras realizadas desde 1º de janeiro deste ano. A cada R$ 300 em documentos fiscais, o consumidor tem direito a um cupom para participar dos sorteios. Também podem ser utilizados comprovantes de pagamento de IPTU e IPVA deste ano, conforme as regras do regulamento. Uma das novidades desta edição é a possibilidade de o próprio consumidor realizar o registro das notas fiscais pelo aplicativo da campanha. A Prefeitura e a ACI também oferecem atendimento presencial para orientações, esclarecimento de dúvidas e suporte, além de serem pontos para retirada dos cupons. Além de concorrer aos prêmios, o participante pode contribuir com uma ação solidária. A cada 2 quilos de alimentos não perecíveis ou 1 quilo de ração animal doados, é possível receber um cupom adicional. Os alimentos arrecadados serão destinados ao CRAS de Bom Princípio para distribuição a famílias em situação de vulnerabilidade social. A ração arrecadada será destinada à ONG Vira Latte, contribuindo para o atendimento e cuidado dos animais assistidos pela entidade. Serão R$ 56 mil em prêmios, com 2 sorteios nos dias 17 de outubro e 19 de dezembro, com 90 premiados em cada edição. Cada sorteio distribuirá R$ 28 mil em prêmios em dinheiro, todos pagos via Pix. Além dos prêmios principais, a campanha também terá vários brindes extras em cada sorteio. No primeiro sorteio, entre os itens já confirmados, estão térmica, airfryer, vale-compras, jogo de toalhas, grelha, cadeira, jogo de facas, chuveiro, bolsa térmica, jogo de copos e relógio de parede, entre outros. Um acidente ocorreu na RS-240, à altura do quilômetro 27, em Capela de Santana, no Vale do Caí, na tarde de ontem, quarta-feira. Conforme o comando rodoviário da Brigada Militar, a colisão envolveu uma moto Honda Bis 125, emplacada em estrela, conduzida por um homem de 49 anos e um trator que rebocava uma tora de madeira. Segundo informações levantadas pelos policiais rodoviários, a moto trafegava no sentido Montenegro-Portão quando um trator, ao realizar a transposição da pista, obstruiu a trajetória da moto que colidiu contra a tora. O condutor da moto sofreu lesões, sendo socorrido pela ambulância da CSG, encaminhado ao HM Regional, Hospital Montenegro. Nesta quinta-feira, dia 8, prosseguem os trabalhos de recuperação do asfalto junto da rótula da Avenida Bruno Cássio, o antigo traçado da RS-122, no cruzamento com a Rua Padre João Wagner e acesso para o Chapadão e Avenida Oswaldo Aranha, em São Sebastião do Caí. Pelo terceiro dia consecutivo, o trânsito de veículos será interrompido no início desta manhã, entre 7h30 e 8h. A previsão de término do serviço é para o final da tarde, o que vai depender também das condições do tempo. Hoje deve ser colocada mais uma camada de asfalto, concluindo a repavimentação. Além do asfalto, está sendo feita a drenagem e a colocação de lombofaixas, visando aumentar a segurança. A Guarda Municipal faz a sinalização e orienta os motoristas para os caminhões que deslocam pela RS-122, no sentido Bom Princípio, em direção à RS-124. Para esse novo, os motoristas devem utilizar o outro acesso pelo Pórtico Sul, perto da UX. Já quem vem do Parici e Harmonia, pelas pontes do Matiel, deve seguir até a Avenida Bruno Cássio e dobrar à direita em direção ao Portão. Veículos que vêm do Arroio Bonito, São José do Hortêncio, podem trafegar pelo loteamento Laux, bairro Progresso, em direção ao centro. Era isso, Guilherme Short Batista, para a Rádio Comunidade do Vale.
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Eita! Tá vendo o que é, os modão sertanejo raiz antigo? É, dura mil anos, meu amigo, no mínimo. É um dos grandes clássicos da música sertaneja raiz, Peito Sadio, cantada, né? Nas vozes de Bruna Viola e Luciana. Peito Sadio, viu? É, versão nova. Por aqui, Silveira e Barrinha, né? Linda Cigana, Ciganinha, atendendo meu amigo Marcinho aí, que foi pra amiga Domingas lá do Planalto, que é aniversariante de hoje, né, Matheus? Também aí, toquei Relan e Raiz, chorei no sinal, atendendo meu amigo Dindy Rocha. Tudo bem, tamo por aqui. Sertaneja. Alvorada Sertaneja vai seguindo. Vamos lá, vamos por cá. Vamos aqui, né? Vamos aqui ver se tem alguma participação já já, né? Vamos lá, vamos aqui. Agora 6 horas e 57 minutos. Quer falar a hora, Matheus? Não? Esse dia você não pediu pra falar a hora, né? Tava meio injuriado, né? Tá bom. É, você que sabe. Vamos lá, vamos lá. Bom, sobe o volume aí, Bertão. Deixa eu ver um negócio aqui. Olha lá, olha aí.

Às 6 horas e 58 minutos. 6h58. Bom, deixa eu ver aqui. Só que é assim, né, meu filho? Deixa eu ver aqui. Gente, eu vou ver, eu não sei se eu conto agora ou deixo mais pra frente, né, Matheus? Depois eu vou ver, falar um negócio aqui, né? A gente vai contar a história aqui do governo de Augusto Pinochet no Chile, né? De Augusto Pinochet no Chile, o regime dele, né? Começou no dia 11 de setembro de 1973. Vinha lutando, até conseguiu derrubar o presidente eleito, né, da época, que é o Salvador Allende, né? Viu? Eles lutaram, até derrubou aí o Salvador Allende, né? E as consequências disso aí, depois vocês vão ficar sabendo. Eu vou ler aqui, né, Matheus? Viu? Pois é. Tá aqui no início, né? Mil maravilhas, coisas boas, parará, essas coisas todas. Né? É aquele negócio, né? Começa cativando a população em geral, né? De mudanças, né? De coisas bacanas, né? E aí acaba que sobra para todos os lados, né? Depois eu vou ler para você que a história é muito triste, né? Viu? Ou seja, eles lutaram, derrubaram o presidente, né? Salvador Allende. E aí o general Augusto Pinochet, né? Tomou conta e instalou o seu governo. Tudo no começo é bom, né? É tudo que a gente for fazer nessa vida, né? É desse jeitinho. Apoio cultural chegando e a gente volta já.

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2: É, aí, eu vou pedir ela pra... Daqui pra ler aqui, né, o... Cadê o título? Título, ó, Por que Deus permite o sofrimento? Se você tá fazendo alguma coisinha, dá uma parada aí, gente. Pra ouvir isso aí, viu? Sempre ela fala aqui. É legal você ouvir. Né? Vamos ouvir? Dá uma paradinha rápido, bem rápido, viu? Por que Deus que é bom, né? Tão bom, pai bom, permite o sofrimento, né? Clarice, é com você. Bom dia.
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4: Deus, ajuda-me a continuar crendo em Tua bondade, mesmo que haja muita dor ao meu redor. Olá, querido amigo do Pão Diário. Muito bem-vindo à nossa mensagem de esperança e encorajamento do dia. Hoje lerei o texto de Pascoal Piragini Júnior, com o título Por que Deus permite o sofrimento? porque Deus, sendo bom, permite o sofrimento? Vários teólogos têm tentado responder a essa pergunta. Mas quando sofremos, não são as teorias que respondem à nossa dor. Alguns princípios bíblicos nos ajudam a superar as dificuldades. Primeiro, Deus nos ama, e se Ele pudesse, nos tiraria todo o sofrimento. Você diz, mas Deus não pode tudo, porque Ele não pode acabar com o sofrimento, porque o Senhor só fará isso no dia do julgamento final. A partir desse dia, não haverá mais morte, nem tristeza, nem choro, nem dor, de acordo com o livro de Apocalipse, capítulo 21, versículo 4. Se Deus resolvesse tudo agora, por causa da sua justiça e bondade, Ele teria que nos julgar imediatamente, e a oportunidade de salvação se perderia para muitos. Hoje Deus coloca os meios da graça a nosso favor. Quais são eles? No meio da luta, Ele é nosso companheiro. No sofrimento, Ele é nossa consolação. No vale de sombras escuras, Ele é nosso pastor, de acordo com Salmo 23. Na injustiça, Ele nos coroa com a sua graça. Enquanto estivermos neste corpo, haverá doença, dor, morte. Porém, um dia, na eternidade, este corpo será transformado e o mal terá passado. Quando estou sofrendo, vejo apenas as nuvens escuras, mas o meu Deus, o meu sol, está lá, atrás delas. E Ele não se esqueceu de mim. Creia que, um dia, toda a injustiça será julgada e toda lágrima enxuta. Querido amigo, confie no Senhor e viva um dia de cada vez com Ele. Guarde isso em seu coração. Aqui foi Clarice Fogaça com a mensagem do dia.
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2: Muito bem, e essa é a Clarice, sempre tem as mensagens maravilhosas, né? Gente, olha só, mais uma vez aí, pessoal, sempre, né, às 11, né, sempre às 11, é 11, né, Patrícia? Coladinho com vibração positiva, né, 11 horas em ponto aí, tem o Jornal da Manhã, viu, Jornal da Manhã tem as notícias aí, né, porque você ouve aqui, depois você vê na TV as mesmas, né, mas você já fica já sabendo. Notícias iguais essa aqui, ó, oposição quer adiar debate sobre fim da escala 6x1, né, Senado entra aí no segundo dia de debates, né, da PEC, que reduz a jornada de trabalho. Essa e outras notícias, fique atento aí. Logo mais você vai ficar informado aqui no Jornal da Manhã. Pessoal, uma ótima quinta-feira para você e sua família. Encontro marcado amanhã cedinho, se o Pai do Céu permitir, se Deus quiser. Fiquem em paz, todo mundo. Tchau, valeu, bora, Vi! Bora, Batirão!
6: Pessoal, fica com Deus, todo mundo, viu? Nós voltamos amanhã.
2: Tchau! Tchau.
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